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1: Vocês não esperavam, né? É moleque do Cids, viu? Você acredita?

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1: E depois eu tenho uma canção de Gustavo? Qual?
2: É? Somente ela
3: que... Gustavo! Gustavo! Que difícil é viver sem ti.
2: Não, esse áudio ali,
3: Gustavo!
1: Es insoportable.
2: No, sí. Leo, los oídos le quedan destrozados.
1: La versión de femenina de la momia cantando.
2: Después de eso, la señora se quedó afónica, o sea.